Olá, olá! Mais uma vez eu aqui do Brasil, Ronaldo, na sua companhia, junto com a Master Mixer. Agora sim no Brasil. Gostei muito da programação. Agora são 2:14 aqui no Brasil. Aí no Chile, muito mais música e conexão para o mundo inteiro. Não desgruda do seu dial. Da sua conexão, hein? A Retro Plus é a melhor de todas. Obrigado, um abraço, chilenos.